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Expedito, Maria, Irina, Isabel, Ana, Antônio, José, Diomar, Manuel, Raimundo, Francisco, João, Josué, Benedito e Sebastião, Valdomiro, Saul, Bachalé, Lucas, é Facizinho, Louco e Conceição, são bordados do manto da apresentação.

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Com São Jorge, um retrato pintado, pinico, crochê, caldeirão. Benedito e Sebastião, Valdomiro, Saúl, Bachalé, no casé, facezinho, Louco e Conceição, vão bordados no manto, com cisso romano.